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1: Isso é amor.
0: É verdade.
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0: Vini a sai.

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